E aproveitando esses momentos, meu irmão, onde Deus realiza em nós muitas e muitas maravilhas. Creia que tudo que Deus constrói em nós é graça, amor. Por isso eu quero dizer a você, meu irmão, você está saindo e vai sair desta Santa Missa totalmente transformado. Porque Deus transformou os nossos corações hoje, porque Deus realizou milagres em nós. Amém?

Olha para ela e diga assim: Deus te ama muito. Você é especial para Deus. Por isso você está fazendo parte daquilo que Deus está realizando na sua vida hoje. Graças, milagres.

deixar de te amar, de deixar. Agora, olhando para a pessoa, olhando para ela, bem nos olhos dela, diga assim: Deus realizou hoje na sua vida um grande milagre. Por isso você agora não tem mais no seu coração tristeza, angústia, solidão, depressão, porque Deus agora é o maior na sua vida. Não existe nada e nem ninguém que vá tirar este amor do seu coração, porque Deus te ama muito. Amém. Força nessa palma, meu irmão. Deus é capaz de trocar o quê? Abre mares para que possas e se

gente pode fazer festa, porque o nosso Deus, que é amor, é um Deus vivo!

Senhor, nós reconhecemos o teu amor. Nós reconhecemos a ponto de cantar e declarar: eu sei que tu me amas. O que seria de nós, o que seria de mim, se não fosse esse amor? O teu amor, Senhor. Onde eu estaria? Onde você estaria? Mas não importa. Até no abismo, Deus estende o seu braço forte para te levantar. Te dá dignidade, porque Ele te ama incondicionalmente. Não impõe condições. Mas não é o bastante para Deus, porque Ele não se cansa de amar. Ele derrama sobre nós esse Espírito que é fogo, que incendeia, que inflama a nossa alma e nos faz adorar, amar, servir a Deus. E é Ele, é esse Espírito que nós pedimos agora. Clamamos, levantamos os nossos braços, mas o nosso coração e a nossa voz. Vem, Espírito Santo de Deus.

Tem calma contigo mesmo e olha onde vais. Espero um minuto.

Jesus como teu amigo, teu sacerdote. Eu quero testemunhar que, de fato, não há momento mais feliz nessa terra do que poder te comungar. E eu sei que essa certeza não perpassa o meu coração, mas perpassa o coração de uma multidão de vidas que te adoram. Seja na alegria, na dor, na solidão, poder comungar o Senhor será sempre o momento mais feliz

Bendita árvore da cruz, te adoramos porque em ti está o verbo da vida, o sangue do Senhor que te banha, o bendito amor de Deus cravado em ti, o cântico mais belo do amor de Deus, a única cruz digna de adoração, porque em ti está o Senhor dos senhores, o verbo de Deus, tão sublime sacramento.

Calvário da Cruz, tu que fostes testemunha do sofrimento da Virgem, tu que trouxestes em ti o fruto mais bendito do céu e da terra, te adoramos, ó Santa Cruz, pelo sangue que escorre em ti e chega a todos os altares das igrejas do mundo inteiro, que percorre as mãos e os braços dos sacerdotes, ó bendita árvore da cruz, alegria de todos os anjos. Nos colocamos aos seus pés, nos prostramos diante de ti, ó Santíssima Árvore da Cruz.

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O nosso Pai nos ama. Por isso, mais uma vez, meditando e cantando, quem ama, canta. E quem canta, reza duas vezes.

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Jesus, a nossa gratidão, porque o Senhor é que nos ensina a amizade verdadeira e sincera. Por todos os amigos e amigas que o Senhor colocou na nossa vida, na nossa história, que nos levaram para o céu. Obrigado, Senhor, pelas saudades, pela lágrima, pelo sorriso, pelo conselho, pela palavra de sabedoria, pelo olhar que salva, pelo abraço que redime. Obrigado, Senhor, porque toda amizade vem do Teu coração. Por isso, a Ti, Jesus. Amém.

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0: Que as palavras do Santo Evangelho perdoem os nossos pecados.
1: Amém.
0: Deus conhece vossos corações. Com efeito, o que é importante para os homens é detestável para Deus. Versículo 15 de Lucas 16. Jesus olha para os fariseus que estavam zombando dele e diz, e quem sabe diz para mim e para você também isso hoje: vós gostais de parecer justos diante dos homens, mas Deus conhece vossos corações. Com efeito, o que é importante para os homens é detestável para Deus. Esse versículo 15 torna-se uma chave de leitura para nós percebemos como a palavra de Deus, nessa missa de hoje, em que lembramos São Leão Magno, porque para enfrentar aquele leão fajuto tem que ser magno, tem que ser o maior, o melhor, como é que a palavra de Deus nos ensina a apropriarmos-nos da graça da cura interior? E eu já convidaria você a entrar num grande processo de oração, que estamos começando com essa missa e que só vai terminar hoje à noite na adoração ao Santíssimo. Portanto, que cada um comece aí abrindo seu coração para que possa fazer essa experiência de se colocar diante de Deus. Agora, ouvindo silenciosa, atentamente a palavra. Depois, adorando Jesus que se faz presente entre nós na Eucaristia, recebendo-o na comunhão e depois permanecendo nele na adoração dessa noite, quando estaremos rezando uns pelos outros. E rezando para quê? Para sermos fiéis nas pequenas coisas. Vocês prestaram bastante atenção na primeira leitura? É o finalzinho da carta aos Romanos. À primeira vista, parece que não tem nada a ver uma coisa com a outra. A primeira parte da leitura parece e-mails de recadinhos amorosos. Saudai fulano, saudai cicrano, saudai beltrano. Aliás, na primeira parte da leitura, Paulo cita 7 saudações. E depois mais 5. Dá 12, o mesmo número de apóstolo. 12 vezes aparece saudai ou saúda-vos. Parece uma coisa humana demais. Chega a dizer aí, saudai-vos com um beijo santo. E a segunda parte da leitura fala de coisas estupendamente maravilhosas, da glória de Deus, da grandeza de Deus. E é aí que está o segredo. Essa grandeza infinita de Deus, com a qual Paulo encerra a carta aos Romanos, fazendo um grande convite a que tomemos posse dessa graça em nossa vida, segundo essa dinâmica da primeira parte da leitura, desse capítulo 16 de Romanos, mostra-nos que essa grandiosidade do reino de Deus, ela acontece no dia a dia da nossa vida. E que essa fidelidade que o Evangelho fala, a fidelidade das pequenas coisas, essa graça que o Salmo 145 nos convida a experimentar, de uma idade a outra, ir contando e partilhando aquilo que Deus faz em nossa vida, isso que é grandioso, vai acontecendo através de fatos, de acontecimentos simples do dia a dia. Há um ensino muito bonito de cura interior para nós nessa palavra. que a cura interior é tão importante, que a cura interior é tão necessária, que Deus usa das situações mais simples e corriqueiras, daquilo que para o mundo não tem grande importância, porque o Evangelho é muito claro: aquilo que é importante para o mundo, para Deus é desprezível. Mas quando Ele nos convida 12 vezes esse processo de saudação, Paulo está continuando aquilo que ele disse aos Efésios e que nós meditamos hoje à tarde: que o sol não se ponha sobre o vosso ressentimento. Vocês sabem, uma das grandes armas para a cura interior e que afasta o maligno da nossa vida é a vivência concreta do amor fraterno. Parece absurdo, mas há muito marido e mulher que não se saúda mais, que não se abraça, que não se beija. Há filhos que não beijam seus pais, irmãos que não se abraçam. Há uma frieza hoje no relacionamento. Eu estava no noviciado há 20 anos atrás. Noviciado é um ano inteiro que a gente fica longe da família, a não ser que seja uma família que mora perto ou mais rica, que possa fazer uma viagem. Minha família é pobre, de Minas Gerais, meu noviciado lá em Santa Catarina. E já estava nos 8, 9 meses de noviciado, sem ver a família. Aquela saudade. Um belo dia, o comentário na comunidade: o pai e a mãe de um noviço fulano viria visitá-lo na comunidade. E eu comecei a imaginar como é que seria o encontro daquele filho com seus pais. Porque eu fiquei imaginando, se fosse meu pai ou minha mãe, que eu já não ia dormir aquela noite. De manhãzinha já ia ficar lá na beira da estrada, na pontezinha do riacho, esperando para ver a hora que ele chegasse. Eu me lembro que eu dormi com aquela expectativa. Eu acordei no domingo pensando como seria o encontro daquele pai, daquela mãe com aquele filho. E eu estava na função de abrir e fechar a porta aquele domingo no noviciado. Quando bateu a campainha, eu fui correndo. Era o pai e a mãe daquele menino. E eu os cumprimentei cheio de alegria. E eles falaram: boa tarde. Ele não me conhece, ou não foi com a minha cara. Mandei eles entrar e fui correndo feito doido. E subi correndo a escada e cheguei lá, botando a língua para fora: olha, seu pai e sua mãe chegaram, corre lá, rapaz. Já chegaram? Chegaram. Aí já vou lá. Fechou o livro. Eu falei: meu Deus. Eu cheguei antes dele lá ainda. Falei: já tá vindo. Tá bom. O rapaz chegou: oi, pai. Estendeu a mão. A mãe. Gente, estragou o resto do dia para mim. Engraçado que esse rapaz até hoje ele tem seríssimos problemas. A mãe desse rapaz hoje sofre muito com um câncer generalizado. Esse rapaz sofre muito com a vida que ele acabou optando quando deixou ou foi convidado a sair do seminário. Mas para mim, a causa de tudo isso de ruim que eu vejo na vida deles, que eu conheço muito bem até hoje, está lá: uma família que não se abraça, uma família que não se beija. São Paulo está dizendo aqui nessa primeira leitura hoje que uma das mais poderosas armas de cura está na sua mão, e é a sua mão. Normalmente, quando a senhora vem e fala: padre, o senhor podia pôr a mão em minha cabeça e orar para a minha cura? Posso. Eu queria fazer uma pergunta à senhora: seu marido já rezou pela senhora? Não. A senhora já pediu para o seu marido pôr a mão na sua cabeça? Inclusive, ele pode pôr a mão em qualquer lugar na senhora. E eu não posso. Quando muito na cabeça. É, porque uma vez uma mulher queria que eu pusesse a minha mão no coração dela. Falei, não tem jeito não, hein? Isso é perigoso. Né? Perigoso, hein? Quem vai ver vai pensar o quê? O senhor já pediu pro seu marido pôr a mão na sua cabeça e rezar pra senhora? Não. E eu tenho feito essa pergunta para quase todas as pessoas que me pedem oração. O senhor já pediu para sua mulher rezar pelo senhor? Não. E sabe o que é engraçado? Até pessoas de comunidade não faz isso. O marido até, ele é muito disponível, ele pega a mulher, põe no carro, leva ela no grupo, leva ela lá no padre, leva ela na freira. Põe a mão na cabeça dela e reza por ela. E você não faz? Mas meu Deus, ô marido, a sua mão foi ungida por Deus para que você fosse canal de cura e restauração para sua mulher. Ô esposa, a sua mão foi ungida por Deus para que você seja canal de cura e restauração para o seu marido. Pai e mãe, vocês têm mãos ungidas para ser canal de cura para seus filhos. Põe a mão nos seus filhos. Põe a bênção nos filhos. Que pena que os pais deixaram de ensinar os filhos a tomar a bênção. Porque tem pai que fala: ah, padre, os filhos hoje não tomam mais a bênção. Não tomam porque vocês não ensinaram. Eu lá em casa tenho que tomar a bênção do meu pai e da minha mãe. Porque se a gente falasse tchau, a minha mãe não dava tchau. Até hoje, no telefone: bênção, mãe, Deus abençoe, meu filho. Mas hoje não pede a bênção. Aí eles não pedem mais, padre. Ensina. Ensina a pedir a bênção. Gente, nós estamos transformando nossas famílias e nossas comunidades num bando de gente que não se toca, no duplo sentido da palavra. Você sabe que os animais gostam de saudação? Se vocês verem minhas cachorrinhas quando eu chego em casa. Ah, se deixar, pula na boca. Ela fica esperando lá fora. E chacoalha o rabinho, e pula, e brinca. Eu acordo de manhã, quando eu saio, ela sai do meio do mato que ela está esperando e vem. E aonde a gente vai, o cachorrinho vai junto. Lá em Betânia, eu tenho uma porção de bicho que come na minha mão. Tem ganso que come na minha mão. Quando a gente passa, o ganso chama. Verdade. Aí você vai lá, o que o ganso quer? Ele quer que você abaixa, leva um pedacinho de pão para ele. Tem a tiriva que come na minha boca. Põe o pão aqui assim, ó, vem com... Beija eu. Animal quer isso. E o ser humano? Nós estamos criando um ser humano doente. Por quê? Porque não se abraça. Porque não se beija. Porque não passa a mão na cabeça um do outro. Porque não impõe as mãos um no outro. Por isso que 12 vezes a primeira leitura hoje fala: saudai-vos, saudai, saúda-vos, saudai. Engraçado que saudai lembra de saudável, de cheio de saúde, sarado, curado. Meu Deus, as famílias não têm tempo para isso. Gente, e aí vem a questão da segunda leitura do Evangelho. Vale a pena tudo que você está fazendo para ter o que você tem? Pensa bem. Tanta gente rica que tem no mundo, tudo infeliz. Eu não conheço nenhum rico feliz. Eu queria conhecer. Quanto mais rico, mais bobo. Vai em festa de rico para ver. Festa de rico é janta em casa. Que passa aquele oferecendo, obrigado, obrigado, obrigado. Só pega uma bolotinha assim. Ah, eu quase não como. 99 quilos. Ah. Por quê? Porque eu estou preocupado com o que os outros vão falar. Tira a máscara. Vale a pena você estar gastando a sua vida com com tanta infelicidade. Não existe sucesso nenhum no mundo que justifique a destruição de uma família. Não existe sucesso nenhum do mundo que justifique a destruição de uma comunidade. Mas a comunidade, para chegar a essa experiência linda que Paulo fala, de manifestação da glória de Deus, de coisa imensamente grande, ela precisa de gestos profundamente humanos. Pelo amor de Deus, meu irmão, minha irmã, eu penso que a grande vocação da Renovação Carismática Católica, e de modo especial pelo Ministério da Cura Interior, é ensinar esse mundo moderno, esse mundo da tecnologia, esse mundo dos botões, de que o ser humano precisa ser humano, precisa de toque, precisa de carinho. Nós não podemos ter medo de nos abraçar. Eu posso testemunhar a vocês, e tem filho de Betânia espalhado por aqui e muitos assistindo, que um dos segredos de Betânia, uma vez veio a Betânia, comunidade que eu moro, um professor pago pelo governo alemão, ele visita as comunidades terapêuticas da Alemanha. A Alemanha é um país, se não o mais bem organizado que eu conheço no mundo. E ele ficou sabendo de Betânia e veio a Betânia. E caminhou por Betânia, conversou, andamos muito e ele foi vendo tudo. E no final ele me disse: padre, confesso ao senhor que nem na Alemanha nós temos uma estrutura tão bem organizada. E uma comunidade onde a gente sente uma alegria, é diferente, padre. Qual é o segredo? O segundo dado que ele fez a mesma pergunta. Em Betânia, embora, por exemplo, na casa que eu moro vivem 83 pessoas, nós temos mais 3 núcleos com 20 e poucos e 45, 46 pessoas. Dá 180 ao todo. São 6 anos de caminhada. Então você multiplica isso, quanta gente já passou por nossas casas. Gente que chega lá com um problema grave, com um problema sério. Nós temos gente que chegou em Betânia com 26 anos de dependência química. Portanto, irrecuperável para a ciência. Viciado em injetar cocaína na veia. E contaminado pelo HIV. Foi para lá para quê? Para morrer. E nós nunca em Betânia tivemos, nunca, nenhum caso daquilo que a ciência chama síndrome da abstinência. Nunca. Por quê? Não tem remédio. Se em todas as clínicas tem síndrome da abstinência, se os grandes hospitais que trabalham com toxicomania, na Europa, nos Estados Unidos, na Alemanha, na França, no Japão, fazem redução de danos até em criança que acabou de nascer, porque a criança, quando nasce, o pai e a mãe é usuário de cocaína, por exemplo, segundo a ciência, ela nasce com a necessidade de cocaína e ela tem que ir recebendo cocaína em pequena quantidade até eliminar, porque senão ela morre. Isso chama-se abstinência, síndrome de abstinência. Síndrome de abstinência é aquelas loucuras que dá na pessoa, e inclusive a Organização Mundial da Saúde usa o critério da síndrome da abstinência para definir a dependência química física que as drogas causam. Em Betânia, nunca tivemos. Aí, esse professor perguntou: qual é o segredo? E eu disse a ele: o segredo, tanto de o senhor nunca encontrar na Alemanha uma comunidade como a nossa, e o segredo de que nunca aqui tivemos síndrome da abstinência, está na sua mão. A tradutora falou e ele não entendeu.
1: Explica de novo, síndrome.
0: Síndrome da abstinência é a pessoa que é usuária de droga, de maconha, de cocaína, de cigarro também, que hoje é provado cientificamente que o cigarro causa dependência física. Então, o corpo da pessoa tem necessidade da droga. Passa a ser um processo físico. Não é só mais psíquico ou espiritual, é físico. Então, se você parar de dar droga, essa pessoa tem, por exemplo, pode ter uma parada cardíaca, essa pessoa pode ter uma convulsão, a língua vai virando, a pessoa pode vir a desmaiar, a pessoa pode vir até a morrer. Isso é síndrome da abstinência. Em Betânia nós nunca tivemos. Então, quando esse professor perguntou qual é o segredo, eu disse: tanto faz para a resposta, para a primeira coisa que o senhor falou, que lá vocês não têm uma comunidade como a nossa, como para a síndrome da abstinência, a única resposta está na sua mão. A tradutora então falou para ele, ele não entendeu e perguntou: o quê? Eu falei: a coragem de dar um abraço em cada filho, em cada filha. E esse é o segredo. Não tem outro. Não pode ser por acaso que na carta mais importante que Paulo escreveu, ou Tércio, seu secretário, que redigiu, aos Romanos, a igreja nascente, aonde ele faz um resumo da vida cristã, no último capítulo, ele, 12 vezes, o número exato dos apóstolos, o mesmo número das tribos de Israel, como que a nova tribo de Israel, o grande apostolado de cada um de nós, é sintetizado nessa palavra: saudai-vos. Tenha coragem de abraçar e beijar. Em Betânia nós nos saudamos com um beijo, tanto faz se é homem ou se é mulher. No começo eles estranham um pouco, os mais velhos, quando a gente chega e dá um beijo neles, muitos estranham, porque muitos nunca receberam um beijo na vida, porque estão jogados na rua, porque as pessoas não querem, porque ele está fedendo, porque tem medo dele ter AIDS. É o risco que você corre? É. Eu tinha um ano de padre, talvez nem isso, quando uma senhora jovem me procurou e eu atendi em oração, como diácono ou como jovem padre, eu fiz o casamento dela. E logo em seguida ela descobriu que o marido tinha AIDS e ela estava contaminada com AIDS. E ela tinha umas bolhas no rosto, uma bolha bem grande aqui assim. E eu falei do amor de Deus para ela. Eu falei para ela que o Deus que eu acredito, ele cura a AIDS. Eu falei para ela que Jesus Cristo é o mesmo ontem, hoje e sempre, e que ela pegasse muito em Jesus, que ela perdoasse o marido, que a gente não sabia nem a causa que levou o marido a se contaminar. Eu falei um monte de Jesus para ela e fui rezar por ela. Quando eu terminei de fazer a oração, essa mulher se levantou e me deu um beijo demorado no rosto. E enquanto ela me beijava, aquela bolha do rosto estourou. E eu comecei a sentir na minha boca e na minha garganta um gosto de pus, um gosto medonho. Começou a me dar pequenas ânsias, mas eu não podia fazer nada, porque ou eu acreditava que ali o meu braço era o abraço de Jesus, ou era um monte de merda que tinha que se jogar na descarga lá fora. É o risco? É. Mas ou a gente tem essa coragem. A minha vida vale mais do que a dela? Aonde? Ah, mas o senhor pegar AIDS, e daí? Vão falar mal. Vai incomodar muito. Adianta uma pessoa morta você falar mal ou bem dela? Importa é Deus estar vendo o que você está vivendo. Tira a máscara. Mas para abraçar tem que tirar a máscara, é dureza. Eu digo a você, aqui está um instrumento de cura poderoso. Abraçar a pessoa é trazê-la ao seu encontro. Às vezes você corre o risco. Lá em Betânia a gente correu. Logo no início, um belo dia eu chego lá, Margarida coçando o cabelo. Dá uma olhada aqui. Os pioinhos estavam brincando assim, escravo de Jó, jogando. Mas os pioios pulava, todos eles com piolho, já que tem que abraçar todo mundo. Uma lei em Betânia é de manhã e de noite tem que abraçar. Acordou, acabou a oração da manhã, abraçar e beijar cada um. De noite, antes de dormir, abraça e beija. Aí se abraça, o cabelo tem piolho, pula no cabelo do outro. E aí? É o risco que você tem que correr. Por que que a Bíblia fala tantas e tantas vezes que Jesus tocava as pessoas? Que Jesus deixava as pessoas tocar nele? Os leprosos, por que Jesus deixava os leprosos tocar nele? Por que Jesus tocava os leprosos? Porque ele não tinha medo. Porque aquela mulher que fazia 12 anos sofria de um fluxo de sangue, que fazia 12 anos que não chegava perto de ninguém, porque não podia chegar, porque tudo que ela tocasse ficaria impura, e ela chegou por detrás de Jesus, pôs a mão no manto dele e na hora ficou curada. Por quê? Porque o Verbo de Deus se fez gente e habitou entre nós. Porque o Espírito Santo, diz São Paulo no capítulo 8 de Romanos, ele vem ao nosso auxílio, ele se coloca do nosso lado, mas Deus age de modo humano. A cura interior é a certeza da unidade do espírito ao humano. Deus não nos violenta. Uma das grandes alegrias que eu tive em cura interior foi no dia 6 de junho desse ano, na Igreja Matriz de Santana, em Guarapuava. Fazia naquele dia 9 anos que eu tinha feito a capela do colégio. E ali estava o Ideraldo, a Margarida, a Juscelia, a engenheira que fez a capela, consagrados de Betânia. Estava eu e estava Dom Wagner, bispo coadjutor de Guarapuava, que estava presente 9 anos antes naquela inauguração de capela. E por que a minha alegria era tão grande? Porque naquele dia Dom Wagner estava recebendo a consagração de 2 jovens de Betânia. Uma menina maravilhosa, um presente de Deus que Deus mandou para nós, chamada Susana, e um menino nascido em Brusque, na cidade que 9 anos antes nós tínhamos feito aquela capela. Aquele que foi para Betânia com 26 anos de dependência química, que injetava cocaína, contaminado pelo HIV, estava ajoelhado na frente do bispo, se consagrando, oferecendo a sua vida para o serviço da restauração em Betânia. O primeiro consagrado nosso que tem o vírus do HIV. Tem o vírus, porque os médicos não conseguem achar onde está. Já fizeram algumas vezes o exame e não acha. Aonde está esse vírus? Esse vírus vai saindo na medida que no coração do Sandro, no meu e no seu, vai entrando esse amor de Deus. Mas esse amor de Deus vem até nós através de você, de você, de você, de você, de você, de você, de você, de você, de você, de você. Eu queria tanto que Deus me falasse. Deus está falando a você através do seu marido, da sua mulher, do seu filho, da sua filha, mas você não saúda nenhum deles. Deus, quem sabe, esteja falando através daquele vizinho que mora do lado, mas você não tem tempo de visitá-lo. Deus está falando a você através daquele vizinho que mora no terceiro andar ou no primeiro andar, abaixo ou acima, que você chega a escutar os barulhos que ele faz na casa porque mora de parede meia, mas não tem tempo para dar um abraço para valer. Deus quer falar a você através daquele marido e mulher que dorme na mesma cama, mas às vezes passa semanas sem dar um beijo, sem dar um abraço, sem dizer eu amo você. Como é que nós queremos que Deus nos cura se ele está mandando cura, mandando, mas eu tenho um obstáculo que me impede que essa cura chegue até mim? Tire essas barreiras, quebre essas barreiras, abrace, ame, seja canal dessa graça de Deus para que aconteça esse céu maravilhoso. O Verbo de Deus se fez gente e habitou entre nós, e Jesus quer continuar habitando entre nós através das pessoas que conosco convivem. É muito fácil eu querer ser santo lá em cima do morro, longe de todo mundo. No dia a dia não é fácil. Por quê? Porque na vivência, no dia a dia, a gente vai se machucando, a gente vai se ferindo. Ninguém é perfeito, eu não sou perfeito, a pessoa que vive comigo não é perfeita. Mas eu não quero reconhecer minhas fraquezas, o Evangelho. Eu ponho uma máscara. Eu quero mostrar para o mundo que eu sou uma pessoa espetacular, mas vivo espetando os outros. O problema está sempre no outro. Se eu quero receber essa graça maravilhosa de Deus, meu irmão, a primeira coisa a fazer, além desse arrependimento, dessa abertura de coração, do reconhecimento da sua fraqueza, é ir nos mecanismos que Deus colocou. E tem um detalhe maravilhoso aqui, e por isso é tão séria a cura interior. Eu não chego ao céu sozinho. Você já observou, por exemplo, que quando São Paulo, em Gálatas 5, versículo 16, nos fala, a partir dali, dos frutos do Espírito Santo, antes ele fala das obras da carne. Paulo cita 15 obras da carne. 15. Destas 15, 8 são ligadas a problemas de relacionamento. Mágoa, ressentimento, briga, contenda. Como é que eu posso rezar em línguas, mas não fala a língua que o outro entende? Como é que eu quero pedir, oh Jesus, cura minha vida, restaura meu coração, Senhor, mas eu não peço perdão para a pessoa que convive comigo e que eu estou machucando essa pessoa o tempo todo? Eu estou machucando com minha palavra, com o olhar, eu estou machucando pela minha indelicadeza, porque só penso em mim. Eu quero tudo para mim, eu sou o centro do mundo. Parece que o mundo inteiro foi feito para me servir, e ai se não servir. Não, é preciso sair de si. Nós estamos criando uma raça de gente com um coração muito duro, uma raça de gente com um coração muito ferido e machucado, e repito, gente que o coração ferido não ama. E quem não ama vai para o inferno, vai e cria inferno. Amar é estar próximo. Gente, os animais são assim. Por que que os animais querem ficar perto da gente? Por que que um passarinho te vê de longe e te chama? Você alguma vez na vida já viu um pardal fazer casa na comunheira ou no telhado de uma casa que não mora ninguém? Acha para ver. Se a família mudar, ele muda também. Você fala, isso é praga. Não, ele não vive sozinho, ele quer viver onde tem gente. Pardal não faz ninho em casa que não mora gente, não faz ninho em casa abandonada. É um sinal, e Jesus diz: um pardal vende por porcaria, você vale mais do que um pardal. Deus quer chegar até você, quer chegar até mim, mas ele só pode chegar em nós e através de nós, através do outro. Ele vai chegar no outro através de você, ele quer chegar em mim através do outro. Num processo que vai me amadurecendo. Mas amar é perdoar, é cultivar o amor, é investir no amor, é renunciar, é pedir perdão, é ter a humildade de reconhecer: eu errei, eu não sou perfeito, eu errei, me perdoa, me desculpa. Não, eu fico guardando as coisas no meu coração. E você já notou uma coisa? A primeira reação de um coração ferido é a pessoa se fechar. Se há uma coisa que mata um relacionamento, é o silêncio provocado pela ferida do coração. A pessoa fica emburrada. O que que houve? Nada. Fala o que que houve? Não, não foi nada. Imagina, aconteceu nada. Então por que que você está com essa cara de anta? Sabe por que que a pessoa não fala? Porque é difícil falar. Porque ao reconhecer que aquilo que você fez me machucou, eu estou reconhecendo que eu sou fraco. Por isso que é difícil pedir perdão. E por isso que é difícil perdoar. Eu estou reconhecendo que você tem um poder de me ferir. E por isso que é difícil perdoar. Eu estou reconhecendo que você tem um poder de me ferir.

Quando o sol ainda não havia cessado o brilho, quando a tarde engolia aos poucos as cores do dia e despejava sobre a terra os primeiros retalhos de sombra, eu vi que Deus veio sentar-se perto do fogão de lenha da minha casa. Chegou sem alarde, retirou o chapéu da cabeça e buscou ali um copo de água num pote de barro que ficava num lugar de sombra constante. Ele tinha feições de homem feliz, realizado. Parecia imerso na alegria que é própria de quem cumpriu a sina do dia e que agora recolhe a alegria cotidiana que lhe cabe. Eu olhava e pensava: como é bom ter Deus dentro de casa. Como é bom chegar a essa hora da vida em que eu tenho o direito de ter um Deus só para mim. Cair nos seus braços, bagunçar-lhe os cabelos, puxar a caneta do seu bolso e pedir que ele desenhasse um relógio bem bonito no meu braço. Mas aquele homem não era Deus. Aquele homem era o meu pai. E foi assim que eu descobri que meu pai, com seu jeito finito de ser Deus, revelava-me Deus.

Tomai todos e bebei. Este é o cálice do meu sangue, o sangue da nova e eterna aliança, que será derramado por vós e por todos, para a remissão dos pecados.

derramado por nós para nossa salvação, bebida de vida eterna a todos nós. Bendito seja a tua vontade, os teus lábios que disseram: isto é o meu sangue derramado por vós até a consumação dos séculos.

Ele vive e reinará. Glorifiquemos o Senhor com alegria.

Naquele dia, ao cair da tarde, Jesus disse aos seus discípulos: passemos para outra margem. Eles despediram a multidão e levaram Jesus, do jeito como estava, consigo, no barco. E outros barcos o acompanhavam. Veio então uma ventania tão forte que as ondas se jogavam dentro do barco e este se enchia de água. Jesus estava na parte de trás, dormindo sobre um travesseiro. Os discípulos o acordaram e disseram-lhe: mestre, não te importa que estejamos perecendo? Ele se levantou e repreendeu o vento e o mar. Silêncio, cala-te. O vento parou e fez-se uma grande calmaria. Jesus disse-lhes então: por que sois tão medrosos? Ainda não tendes fé? Eles sentiram grande temor e comentavam uns com os outros: quem é este a quem obedecem até o vento e o mar? Quem é este? Quem é este? Jesus. Se você pula do barco, se você, porque está cansado, abandona tudo, cansado de rezar, cansado de esperar, pula do barco, você não faz a experiência de um Deus que às vezes dorme, que às vezes demora a agir, mas está dentro do barco. E o que eu peço ao Senhor neste momento é que retire de nós todo medo, todo desespero. Eu não sei o que você está vivendo, não sei o que você vive, mas com certeza você tem uma história para contar. E sabe me contar das tempestades, das ventanias, das ondas fortes que quiseram afogar o seu barco, o seu casamento, sua família, sua juventude? Ah, se você tem histórias para contar. Mas conta para mim. Reconheça aí no seu coração as vezes que você, diferente dos discípulos, teve fé. E talvez um pouquinho, do tamaninho de um grão de mostarda, você acreditou. Jesus na hora certa se levantou. Agora, se você ainda não fez essa experiência, fica no barco.

0: Amém.
1: Alegria de poder escutar esse cântico junto com você. O cântico que o Senhor colocou no coração da minha Safira e que traz cada filho e cada filha da pobreza, leigos e leigas, que me acolhem, que me amam, que me aceitam com minhas limitações e fraquezas. A minha alegria profunda em poder escutá-lo. Me sinto muito bem, muito feliz. Eu tenho certeza também que você, ao escutar esse canto, vai sentir-se muito alegre, muito feliz por tudo aquilo que ele manifesta ao coração do Padre e do coração do Padre para vocês. Amo vocês. Deus abençoe.

glorifica Jesus por nada. Ah, diga aleluia, glória a Deus. Diga assim, ó, a minha vida é dos três. Aplaude ele aí, meu irmão. No dia 16 de junho, eu perdi a minha mãe. Eu estava no estúdio ensaiando essa música quando eu recebi a notícia que minha mãe tinha falecido. Essa noite aqui é o cumprimento da promessa de Deus para a vida da minha mãe. Minha mãe, eu encontrei a Bíblia dela no quarto dela, depois de alguns 2 dias que ela tinha falecido, e dentro da Bíblia dela tinha uma foto minha. E a minha irmã falou que no meio das coisinhas dela tinha uma outra foto, e eu juntei essas fotos. Uma foto minha ainda estava no mundo ainda, muito doido, e na outra já estava restaurado, lavado, remido pelo sangue de Jesus. E eu olhei para aquela foto e imaginei que aquela foto antiga era a foto que ela orava para o Thales voltar para a casa do pai. E a foto nova era o cumprimento da promessa, o Deus que responde a oração e cumpre, e cumpre, e cumpre, e cumpre, e cumpre, e cumpre, e cumpre.

exaltado seja, Senhor, entre todas as nações. Honra e glória a Ti, Rei dos Reis.

E quando nós vamos ao encontro do Senhor, como nós cantamos, o Senhor também vem ao nosso encontro. Assim como nos narra o Evangelho, que certa vez os discípulos se adiantaram, foram na frente de Jesus, pegaram sua barca, e Jesus ficou nas margens para orar. E por volta das 3 da manhã, os discípulos enfrentaram uma tempestade muito forte, todos com medo, e o Senhor foi até eles, caminhando sobre as águas. Pedro, assustado com tudo aquilo, disse: Senhor, se é realmente o Senhor, Pedro achava que fosse um fantasma, se é realmente o Senhor, deixa que eu também vá até você. E o Senhor concedeu a Pedro que andasse, caminhasse sobre as águas. Mas quando Pedro percebeu a fúria dos ventos, a força das ondas, e parou de olhar nos olhos de Jesus, ele começou a afundar. E rapidamente gritou por socorro, e o Senhor estendeu a sua mão. Veja bem, eu não sei qual é a tempestade que você vive hoje, mas o Senhor está estendendo a sua mão para você. Deus não te trouxe aqui somente para ouvir música, somente para cantar ou para se alegrar, mas Deus quer entrar na sua barca e fazer a tempestade que você enfrenta hoje se acalmar. Escuta o que o Senhor quer te dizer.

O que me fascina em Jesus não é sua capacidade de ressuscitar os mortos, de curar os cegos, os paralíticos. O que me fascina nele é sua capacidade e coragem de dizer que Deus é Pai. Um Pai que tem preferência pelos piores homens e mulheres deste mundo. Um Pai que ama os que não merecem ser amados, que abraça os que não merecem ser abraçados e que escolhe os que não merecem ser escolhidos. Um Pai que quebra as regras ao nos desconcertar com seu amor tão surpreendente. Um Pai que não quer se ocupar com os erros que você cometeu até o dia de hoje, porque o amor que Ele tem por você é um amor cheio de futuro. Ele não está preso ao seu passado e a Ele não interessa o que você fez ou deixou de fazer de sua vida. A Ele o que importa é o que você ainda pode fazer.

Pode ser que você hoje também necessite ser olhado por Deus com olhos de amor. Eu sei que não é fácil a gente conviver com os nossos defeitos, mas desafie-se. Desafie-se a pensar que Deus ainda acredita em você. E se Ele ainda acredita, quem sou eu para duvidar agora?

Jesus, nos aproximar do teu corpo e do teu sangue é o momento mais belo que a nossa alma deseja, como um galo de todo o coração.

Quero ver vocês na palma comigo. Vamos lá? Segurando a palma. Vamos lá? Meu pai me disse que a vida não tem nada de marcada.

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6: Três pessoas foram presas suspeitas de envolvimento na morte de uma jovem de 21 anos durante a prática de rope jump em Limeira, no interior de São Paulo. Segundo a Polícia Civil, a vítima, Maria Eduarda Rodrigues, caiu de uma altura de aproximadamente 40 metros após ser lançada da ponte sem que a corda de segurança estivesse devidamente instalada. O acidente aconteceu na trilha da Ponte do Esqueleto, local conhecido pela prática da atividade. Equipes de resgate foram acionadas e tentaram socorrer a jovem, mas a morte foi constatada ainda no local em decorrência dos ferimentos. De acordo com a investigação, seis pessoas foram levadas para a delegacia e três permaneceram presas. A polícia entende que os suspeitos assumiram o risco de provocar a morte da vítima ao não adotar os procedimentos básicos de segurança. As autoridades também destacaram que o local já registra históricos de acidentes graves. O caso segue sob investigação para apurar todas as responsabilidades.
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6: O governo dos Estados Unidos aprovou a possível venda de 100 mísseis antiaéreos do modelo Stinger ao Brasil, em um pacote estimado em cerca de 330 milhões de dólares. A autorização foi divulgada pelo Departamento de Estado norte-americano e faz parte de um programa de cooperação militar que permite negociações de equipamentos de defesa entre governos. Além dos mísseis, o pacote inclui equipamentos de suporte, assistência técnica, treinamento e apoio logístico. Segundo o governo americano, a medida tem como objetivo fortalecer a capacidade de defesa do Brasil e ampliar a cooperação entre os dois países na área militar. Apesar da aprovação, a compra ainda não está concluída. O processo depende de novas etapas, como negociações de preço, cronograma de entrega e a formalização do contrato pelo governo brasileiro. A decisão foi vista por integrantes das Forças Armadas como um sinal de continuidade da parceria estratégica entre Brasil e Estados Unidos no setor de defesa.
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6: Pelo menos cinco pessoas morreram após a colisão de dois helicópteros na manhã de ontem, no Recreio dos Bandeirantes, na zona oeste do Rio de Janeiro. Segundo as informações preliminares, as aeronaves se chocaram no ar e caíram em um terreno próximo à Avenida das Américas. Um dos helicópteros explodiu ao atingir o solo, provocando um incêndio que também atingiu veículos elétricos estacionados no local e gerou novas explosões. O corpo de bombeiros foi acionado pouco antes das 9 horas da manhã e mobilizou equipes para combater as chamas e atender a ocorrência. O fogo foi controlado ainda durante a manhã. De acordo com informações preliminares, uma das aeronaves transportava passageiros e teria decolado da região de Mangaratiba, muito famosa por obter aeronaves, transportava passageiros e teria decolado da região de Mangaratiba.

0: 7 horas em ponto.
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2: Um homem bastante idoso procurou uma clínica para um curativo em sua mão ferida. Ele pediu que o atendesse o mais breve possível, porque ele estava atrasado para um compromisso importante. Enquanto tratava, o jovem médico quis saber o motivo daquela pressa. E o idoso disse que precisava ir a um asilo. Lá, ele tomaria o café da manhã com sua esposa, que estava internada há bastante tempo, pois sofria de Alzheimer em estágio bastante avançado. Enquanto terminava o curativo, o médico perguntou-lhe se ela, por certo, não estaria estranhando o fato de ele estar atrasado. Não, disse o idoso. Ela já não sabe quem eu sou. Há quase 5 anos minha mulher não me reconhece. Intrigado, o médico lhe perguntou: mas se ela já nem sabe quem é o senhor, por que essa necessidade de estar com ela todas as manhãs? O velhinho sorriu, deu uma palmadinha na mão do médico e disse: é verdade, você tem razão. Ela não sabe quem eu sou, mas eu sei muito bem quem ela é. Enquanto o velhinho saía apressado, o jovem médico, muito surpreso e emocionado, pensava: é essa a qualidade de amor que eu gostaria para minha vida. Um amor que não se reduz ao físico, ao romântico. Um amor verdadeiro que é a aceitação de tudo que o outro é, de tudo que o outro foi, de tudo que o outro será, do que já não é mais. Como bom velhinho, somos chamados a conhecer e a viver em profusão este amor maiúsculo.
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4: Oiê, e aí, beleza? Segunda-feira com muito sertanejo universitário com Jonatas Gonçalves durante 2 horas trazendo para você o que está em evidência e o que foi sucesso agora com o melhor do sertanejo para você nesta segunda-feira. Tamo junto! Juntos com a melhor sequência sertaneja.
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3: A 38ª Festa do Peão de Americana chegou ao fim com um encerramento em grande estilo. A boiadeira Ana Castela foi a grande atração do Domingo da Família São Vicente, prometendo um show vibrante que misturou sertanejo, agro e pop. O evento, que começou em 3 de junho, reafirmou sua posição como um dos mais importantes do Brasil, oferecendo uma experiência completa com rodeio, provas e os maiores sucessos da música nacional.
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8: 7 horas e 21 minutos.
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1: O melhor da música sertaneja passando aqui no programa Arena Sertaneja na edição de hoje. Tudo de bom pra você na audiência, onde quer que você esteja curtindo o nosso programa. Obrigado pelo carinho de sempre.
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0: Fofoca aí. Humorista e influenciador digital Diogo Defante passou por um perrengue nos Estados Unidos durante a cobertura da Copa do Mundo. Ele foi detido após tentar fazer uma brincadeira com um agente de segurança nas proximidades do MetLife Stadium, em Nova Jersey, onde o Brasil fazia sua estreia. Conhecido por seu humor irreverente, Defante foi encaminhado a uma delegacia para prestar esclarecimentos. A situação foi resolvida, mas o episódio gerou burburinho nas redes sociais, com muitos fãs acompanhando a saga do influenciador.
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4: 7 horas e 46 minutos.
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0: prazer, que alegria, que emoção estar nessa festa maravilhosa. Boa noite! Boa noite, Paraná!
1: Boa noite, Chico Rei! Boa noite, gente!
2: 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O melhor da música sertaneja, do jeito que você gosta, do seu artista predileto. Tem os lançamentos para você ficar por dentro das novidades e tem também o que foi sucesso em evidência ainda rolando por aqui no programa Arena Sertaneja. 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

0: Natanzinho Lima fez sua guardada estreia na Festa do Peão de Americana. O cantor amanheceu no palco com um setlist tão lotado quanto a arena, misturando sertanejo e brega. Com seu tradicional chapéu cata-ovo, Natanzinho prometeu e entregou muita música e pouca conversa, conquistando o público com sucessos e provando que o brega rompe barreiras e chega em todos os lugares.
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0: Felipe Rodrigo!
1: Obrigado, meu irmão!
2: Obrigado, irmão!
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2: O melhor da música sertaneja, do jeito que você gosta, do seu artista predileto. Tem os lançamentos para você ficar por dentro das novidades e tem também o que foi sucesso em evidência ainda rolando por aqui no programa Arena Sertaneja.
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0: A atriz Gabzes, que interpreta Eduarda em Coração Acelerado, abriu o jogo sobre o início de seu romance com o ator Jafar Bambirra. E o mais curioso é que um famoso casal, Agatha Moreira e Rodrigo Simas, deu uma forcinha para que o Cupido agisse. Tudo começou em 2024, durante as gravações de Mania de Você, quando Agatha e Simas teriam deixado Gabs e Jafar sozinhos em um passeio de barco. O papo fluiu e o namoro foi oficializado meses depois, em setembro de 2024.
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2: 8 horas e 35 minutos.

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0: 23ª edição da Festa do Peão de Congonhal, em Minas Gerais, com a aguardada apresentação da dupla Fernando e Sorocaba. O rodeio movimentou a cidade, atraindo público de toda a região. O evento, que contou com provas de arena e grandes shows sertanejos, ofereceu pista gratuita na maior parte dos dias, garantindo diversão e música boa para os amantes do gênero. 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

0: E por aqui a gente vai ficando por aqui. Obrigado pela audiência, pelo carinho, pelo sucesso. A gente se encontra agora amanhã, terça-feira, neste mesmo horário. Tchau, gente.
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1: Em meio a intensos rumores de uma possível reconciliação com Vini Júnior, a influenciadora Virgínia Fonseca quebrou o silêncio e definiu seu status com o jogador após o gol de Vini Júnior. Na Copa do Mundo, a internet foi à loucura pedindo a volta do casal, mas Virgínia foi direta. Ela confirmou que os dois ainda mantêm contato e são amigos, mas negou que tenham reatado o namoro, que terminou em maio deste ano. Virgínia enfatizou que a página foi virada e que continua torcendo pela felicidade do atleta.
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5: 8:59.
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7: Fala, gente! Chegando com Ligados na Tela nesta delícia de segunda-feira, hoje dia 15 de junho. E o destaque de hoje vem do canal TNT. Vai rolar às 9h45 o tradicional filme Homens de Preto. Esse é de 1997, hein? O início da saga, né? Bom, os agentes K e J são policiais futuristas que trabalham em um projeto super secreto do governo. Ele envolve a captura e deportação de seres espaciais não autorizados a ficarem na Terra. É claro, tem Will Smith, Tommy Jones e companhia limitada. Hoje, às 9h45 da noite, no canal TNT.
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Esse vai ser o remédio que você merece, exatamente.

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1: Obrigado, menos é mais.
0: Todo céu, tamo junto, meu compadre.
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1: Olá, chegando para você o nosso paparazzi de hoje com a minha apresentação, locutora Patrícia. E o SBT concretizou a contratação do jornalista Rodrigo Bocardi. Com uma trajetória consolidada na comunicação, Bocardi chega à emissora para ancorar um novo projeto multiplataforma em parceria com o Boca TV, reforçando a conexão com o público e apostando em informações em tempo real. Ainda sem nome definido, o novo jornal irá ao ar de segunda a sexta-feira, das 18h15 às 19h45. Reconhecido nacionalmente pelas reportagens ao vivo, entrevistas marcantes e postura firme, o jornalista trabalhou por mais de 30 anos na TV Globo e na Band.
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1: E Sidney Leonel, conhecido nacionalmente como Gordão da XJ, emocionou seguidores ao compartilhar um vídeo sobre sua impressionante transformação física. Aos 25 anos, o influenciador relembrou o período em que pesava mais de 350 quilos e exibiu roupas que usava antes de iniciar sua jornada de emagrecimento. Visivelmente comovido, ele celebrou a perda de mais de 130 quilos. Ao mesmo tempo, abriu o coração sobre as dificuldades que enfrenta diariamente, principalmente por causa das críticas que recebe nas redes sociais. Apesar disso, ele afirmou que procura transformar as críticas em combustível para seguir em frente. Segundo o influenciador, a meta continua bem definida: alcançar os 99 quilos e, posteriormente, realizar a cirurgia reparadora que tanto deseja.
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0: Valeu, valeu, Matheus Calma, Simone Mendes.
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1: E Giovanna Eubank acabou lidando com um imprevisto daqueles. Recém-chegada a São Paulo, a apresentadora precisou interromper o trajeto após o táxi em que estava apresentar problemas mecânicos no meio do caminho. Acompanhada da mãe, a stylist Débora Eubank, ela compartilhou o momento nas redes sociais e mostrou que precisou descer do veículo em plena Avenida Jornalista Roberto Marinho, carregando malas e reorganizando a viagem às pressas. Enquanto registrava a situação para os seguidores, Giovanna contou que o carro começou a apresentar falhas durante o percurso até parar completamente. Este foi o nosso Paparazzi. Obrigada a você que acompanhou e até amanhã com mais um.
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3: Tá, Simone, vem cá. 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
4: Se é pra brigar, briga em casa.

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1: Gostaram?

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0: Somos fãs pra caralho.
1: Não vou dar conta de terminar o DVD. Cara.
0: Porra, que alegria.
1: Eu não vou dar conta de terminar esse DVD, como é que faz?
2: Não, mas não veio pra atrapalhar, não, mano.
0: Que Deus abençoe muito vocês, velho. Muito, muito, muito.
1: Cara, esses caras aqui são fodas na vida de Diego Vitor Hugo. É sem palavras pra esquecer. Aí. Nós merecemos e o Berlândia também merece ter isso aqui.
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0: Jorge
1: Matheus!
2: Diego Vitor Hugo!
3: Rapaz!
0: E depois de tudo que aconteceu, o cara continua ligando.

0: vai ouvir o que não quer, hein?
1: Vê lá, hein?
0: Olha só, liga não.
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0: Boa noite, Uberlândia! Faz barulho aí, Uberlândia, que eu quero ouvir!
1: Que coisa linda, galera!
0: Obrigado!

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Pra apaixonar o seu coração, vem com o Zé Vaqueiro, o original. Escuta aí, ó.

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Muito boa tarde, você ouvinte da Rádio Cultura. Hoje são 15 de junho de 2026. Estamos presentes aqui novamente, pela graça do nosso Deus, com a oportunidade de falar a você, de trazer uma mensagem de esperança para você que mora na cidade, que mora no interior. E iniciando este programa com o intuito de dizer a você que é uma oportunidade única de estar aqui novamente, porque Deus tem nos conduzido, Deus tem nos fortalecido, Deus tem nos ajudado, Deus tem nos direcionado. Então somos gratos a Ele por tudo que Ele tem feito em nossa semana, em nossas vidas. Iniciamos essa semana agradecidos, entendendo que Deus operou mais um milagre de nós podermos estar juntos aqui novamente com o programa Ouvindo a Voz de Deus. Um alô todo especial a você, querido ouvinte, que mora na cidade, como também você que mora no interior. Que Deus abençoe sua vida, que Deus fortaleça a sua fé e que você não possa desanimar e que você possa acreditar que Deus tem o melhor para você.

Estamos de volta com o programa Ouvindo a Voz de Deus. E eu quero começar esse programa fazendo oração com você. Mas antes, nós iremos meditar um pouquinho na Palavra de Deus. O Salmo 37, versículo 5. Um salmo bastante conhecido. E esse salmo, ele é um salmo no qual eu gosto muito, porque ele traz palavras sábias e palavras que nós temos a oportunidade de meditar. E o Salmo 37, no versículo 5, ele nos diz: entrega o teu caminho ao Senhor, confia nele e o mais ele fará. Esse texto, ele nos ensina é algo muito importante. Ele começa dizendo: entrega. Entregar o quê? Entrega o teu caminho, entrega a tua vida, entrega a tua família, entrega teus planos, entrega tuas decisões, entrega teus problemas, tuas dificuldades, teus sonhos, tudo que estiver nas mãos do Senhor. E aí o salmista diz: entrega o teu caminho ao Senhor. E aí ele diz: confia nele. Confiar em quem? Confiar em Jesus Cristo, entendendo que ele pode todas as coisas. Confia nele e o mais ele fará. Só que esse texto, eu preciso entender algo importante aqui. Esta confiança, ela tem que ser total, sem reservas, acreditando que Deus pode trabalhar na sua vida, na sua família, e deixando Deus agir conforme a sua vontade, o seu querer, seu realizar. Deus, ele tem um propósito na vida de cada um de nós. Precisamos apenas aprender a esperar, a confiar e acreditar que o tempo de Deus não é o tempo que nós almejamos, não é o tempo que nós queremos, é o tempo no qual Deus, que é o dono do ouro, da prata, aquele que sabe todas as coisas, aquele que sabe o que é melhor para nós, o que é melhor para nossas famílias. Então, mais uma vez, eu acredito que nós precisamos entregar sem reservas tudo que temos, tudo que somos, nas mãos do nosso Deus, entendendo que ele pode sim fazer um milagre em nossas vidas, um milagre, uma cura. E Deus trabalha no tempo dele. Talvez nesta tarde eu fale para alguém, eu falo para um homem, para uma mulher, eu falo para um adolescente, eu falo para uma criança, independentemente da idade, mas eu não sei o problema que você está enfrentando neste momento. O que eu sei é que Deus está ouvindo a sua oração. Deus está ouvindo a sua súplica. E podemos confiar que Deus tem o melhor para cada um de nós. Muitas vezes nós queremos um milagre, mas nós não queremos, ou melhor, nós rejeitamos o autor do milagre. E o autor do milagre, ele quer que nós venhamos confiar, nos entregar e acreditar que ele pode todas as coisas. Eu quero colocar aqui uma música para você, toda especial. Essa música é do Adoradores, esse grupo tão importante da Igreja Adventista, que é o Adoradores, é composto por cantores, pastores, e esta música está no primeiro CD dos Adoradores, Adoradores 1, Não Há O Que Temer. E esta música, ela é um sermão cantado. E talvez nessa tarde, como eu falei, eu fale para alguém que está passando por lutas, dificuldades, problemas, pode ser de saúde, familiar, eu não sei qual é, mas essa música diz: não há o que temer. Então, quando nós estamos conectados com Jesus, acreditando que ele pode todas as coisas, acreditando que ele pode transformar o problema, a dificuldade, e aí nós começamos a acreditar que esse Deus, ele tem o melhor para nós. Então, eu quero oferecer essa música, tá? Eu quero oferecer essa música para um amigo especial,
o meu amigo Louro Carpinteiro. Meu amigo Louro, esta música é para você, tá? Essa música é especialmente para você, meu amigo, meu irmão, uma pessoa na qual eu tenho um carinho muito importante, muito especial por você. E eu vou colocar essa música aqui, tá? Para que Deus fale com você, Deus fale no seu coração. E também para todas as pessoas que estão conectadas no programa Ouvindo a Voz de Deus. Para você entender que problemas, dificuldades virão, mas nós não precisamos temer. Porque o nosso Deus, Ele está na frente de todas as coisas.

Estamos de volta com o programa Ouvindo a Voz de Deus. E esta música, ela é muito clara quando ela fala que não há o que temer. Sabe? Muitas vezes, o que é normal na vida do ser humano é o medo, né? O medo da doença, o medo da morte, o medo dos problemas, das dificuldades, que não está errado. O problema é nós não confiarmos naquele que ressuscitou, naquele que pode curar, naquele que pode restaurar. E aí nós entregarmos tudo nas mãos do Senhor. Precisamos confiar mais, acreditar mais, mesmo em meio às turbulências, mesmo em meio aos problemas, dificuldades, que nós possamos crer no autor do milagre. Que nós possamos crer que Deus ainda está no controle de todas as coisas. Vivemos momentos difíceis, doenças, enfermidade, guerras. E também nós observamos que, como Jesus falou na sua palavra, e ali ele disse que no mundo teríamos aflições, não é verdade? Ele não disse que seria tudo mar de rosas. Ele falou que no mundo tereis aflições, mas eu venci. Então ele nos dá ali, quando ele fala que ele venceu, ele nos dá esperança de que também possamos vencer, de que também podemos ser vencedores. Apenas acreditar, confiar e entender que às vezes é preciso passarmos por problema, dificuldade, para aprendermos a valorizar, para aprendermos a acreditar que a morte de Jesus na cruz do Calvário não foi em vão. E Jesus, ele já fez tudo o que poderia ser feito pelo ser humano. Agora depende de cada um de nós acreditar, entender, buscar, confiar, porque Deus tem uma promessa para a tua vida e para a minha vida também.

Amém, Deus seja louvado. Eu creio nas promessas do Senhor. E também eu tenho certeza que você também que está aí do outro lado, crer também que Deus tem uma promessa para sua vida, para sua família e para cada um de nós. Este programa, ele é um programa idealizado pela Igreja Adventista do Sétimo Dia, aqui em Pauni. E aí, eu preciso convidar você, querido ouvinte aqui da cidade, do interior, que possa de repente ter a curiosidade e nos visitar. Você que ainda não nos visitou e você que já nos visitou, também é nosso convidado especial para estar conosco durante as nossas programações. Os nossos cultos são às quartas e aos domingos, às 19 horas, e aos sábados, a partir das 8 horas da manhã. Então, você é o nosso convidado especial para participar conosco. Eu sempre gosto de falar que temos três igrejas adventistas aqui em Pauini. Temos a central, aqui ao lado do posto de gasolina, e também temos uma segunda igreja ali no bairro São Francisco, ali na última rua, e uma terceira igreja lá no bairro Minha Casa Minha Vida. Nós estamos com os cultos aos domingos, as três igrejas reunidas na igreja central. Ou seja, na igreja do Portelinha e na igreja do Bairro Novo não está tendo culto aos domingos à noite. Os irmãos estão congregando na igreja central. Então, você que visita ali a igreja do Bairro Novo e do Portelinha aos domingos, você está convidado a nos visitar aqui na central, tá bom? Então, desde já, agradecemos a você que já nos visitou, a você que nos visita, e o convite está aí, né, para todos aqueles que queiram nos visitar, ali compartilhar da nossa adoração ao nosso Deus. E você, meu irmão da Assembleia, você, meu irmão católico, você, meu irmão, não importa a sua denominação, o importante é entendermos que somos irmãos em Cristo. Talvez, pensamos diferente, mas não nos torna inimigos. Somos todos irmãos do mesmo Deus e eu tenho certeza que almejamos morar no mesmo céu. Então, que Deus abençoe você, que Deus abençoe sua família e que Deus abençoe a todos nós.

Amém. Que bendita esperança você tem, eu tenho e nós temos, não é verdade? Eu quero mandar um alô especial aos aniversariantes de hoje. É o nosso irmão Ramiro do Vale, está completando mais uma primavera. Parabéns, meu irmão. Que Deus abençoe sua vida. Também a irmã Bibi está completando mais um ano de vida. Que Deus abençoe também a sua vida. E o meu sobrinho Heitor, filho do meu sobrinho Vilde Neto também, está completando mais um aninho de vida. Que Deus abençoe. E também aqueles também que eu não sei, mas também desejo a você felicidades. Parabenizo você e que Deus abençoe, que Deus fortaleça a sua vida, que Deus derrame chuva de bênção sobre todos aqueles que neste momento completam mais um ano de vida. E meus irmãos, viver é bom, não é verdade? Mas viver com Jesus do nosso lado ainda é melhor. Então eu digo para você, entregue seu caminho ao Senhor. Confia nele e o mais ele fará. Entregue sua vida, sua caminhada, sua jornada, mesmo sem saber, né? Sem entender, apenas ore, confie e entregue-se a ele. Vamos ouvir uma mensagem especial neste momento que eu trago para compartilhar com você, querido ouvinte. Mas antes quero mandar um alô especial ao meu amigo Louro Carpinteiro, mais uma vez. Deus abençoe sua família. Um alô especial para a irmã Sileuza. Um alô especial para a irmã Sandra. Um alô especial para a irmã Silvia. Um alô especial também para minha mãe, para o meu pai, para todos os familiares e amigos. Que Deus abençoe a todos nós.

Hoje, se ouvires a sua voz, não endureças o seu coração. Esta é a mensagem especial. E hoje eu compartilho com você uma mensagem que eu tenho certeza que vai tocar o teu coração. Eu tenho certeza que você que está aí do outro lado neste momento aí, talvez ainda trabalhando, talvez ainda na labuta da vida, meu irmão, minha irmã que mora no interior, nos igarapés, aonde você estiver nesse momento, que Deus abençoe você, tá bom? Você também que mora na cidade, hoje nós vamos aprender um pouquinho sobre Jesus e sua morte na cruz. O que mudou em nossa história? Com a morte de Jesus na cruz, o que mudou, não é verdade, na história da humanidade? Iniciando o texto inicial, que está registrado no Evangelho de João, capítulo 3, versículo 16, que diz: porque Deus amou o mundo de tal maneira que deu o seu Filho unigênito, para que todo aquele que nele crê não pereça, mas tenha a vida eterna. Amém? A cruz é o acontecimento mais importante da história da humanidade. Muitos eventos que já aconteceram no mundo mudaram nações, mudaram impérios, culturas, mas nenhum desses eventos transformou a humanidade como a morte de Jesus na cruz do Calvário. Quando Jesus morreu na cruz, não foi apenas, não foi apenas sem significado, não é verdade? E ali, Jesus, o próprio Filho de Deus, entregando a sua vida para salvar a humanidade do pecado. E ali, restaurar a ligação, a conexão que havia sido perdida entre Deus e seus filhos. Mas a pergunta é: o que mudou a nossa história por causa da cruz? Primeiro, a cruz revelou o amor de Deus. Desde a entrada do pecado no mundo, Satanás tentou apresentar Deus como severo e distante. Mas na cruz, Deus mostrou seu verdadeiro caráter para toda a humanidade. Jesus suportou a rejeição, sofrimento e morte para demonstrar o quanto Deus ama cada ser humano. Olha que importante. Olha o que Paulo registrou aqui em sua carta aos Romanos, capítulo 5, versículo 8, ele diz: mas Deus prova o seu amor para conosco pelo fato de ter Cristo morrido por nós, sendo nós ainda pecadores. A cruz respondeu para sempre a pergunta: Deus realmente me ama? A resposta é sim. A cruz é a prova eterna desse amor de Jesus por todos nós. Segundo ponto aqui para a nossa reflexão de hoje: a cruz trouxe o perdão para o pecador. O pecado produz o quê? Produz culpa, separação e morte. A Bíblia nos ensina que todos pecaram e necessitam da graça de quem? Da graça de Deus. A Bíblia é bem clara quando ela diz que todos nós somos pecadores. E quem disser que não tem pecado é mentiroso. Não é verdade? Deixa eu ler aqui para você esse texto aqui que está registrado aqui em 1 João, capítulo 1. 1 João, capítulo 1, versículo 9 e 10. Eu queria pedir para você que está aí do outro lado, você pegue sua Bíblia, que você pegue aí um marcador de texto, ou uma caneta, um lápis e um papel, e note os textos que eu compartilho com você aqui nesta tarde, tá bom? Então, eu quero ler com você esses dois textos que estão registrados na primeira carta de João, capítulo 1, versículos 9 e 10, que diz: se confessarmos os nossos pecados, Ele é fiel e justo para nos perdoar os pecados e nos
purificar de toda a injustiça. Aqui, João ele fala, ele enfatiza que o ser humano precisa o quê? Confessar os seus pecados, né? Ele diz que eu e você, como pecadores, precisamos confessar os nossos pecados. Mas a pergunta que eu faço é: para quem eu, Francisco, e você que está aí do outro lado, precisamos confessar os nossos pecados para sermos perdoados? A Bíblia responde: filhinhos meus, estas coisas vos escrevo para que não pequeis. Se todavia alguém pecar, temos advogado junto ao Pai, Jesus Cristo, o justo. 1 João, capítulo 2, versículo 1. Então a resposta é: se eu entendo que eu pequei, quando eu entendo que eu preciso confessar os meus pecados a alguém, eu vou a Jesus Cristo para que ele interceda por mim junto ao Pai. E o versículo 10 do capítulo 1 de 1 João fala assim: se dissermos que não temos cometido pecado, fazemo-lo mentiroso, e a sua palavra não está em nós. Ou seja, eu preciso entender a minha condição enquanto vivo neste mundo. E a minha condição, a sua condição, a condição do ser humano é de pecador. Não é verdade? E nós somos pecadores. Mas não precisamos nos aprofundar, né, porque somos pecadores, e ficarmos atolados no pecado e entendermos que Jesus Cristo ainda está no santuário celestial intercedendo por cada um de nós. Enquanto estivermos vivos, temos a esperança, temos a oportunidade de retroceder e voltarmos para Cristo, entendendo que ele pode nos perdoar e nos purificar de todo mal. Na cruz, Jesus assumiu a culpa que era nossa, a culpa que é minha e a culpa que é sua. Entendemos que Cristo é o verdadeiro Cordeiro apontado por todos os sacrifícios do Antigo Testamento. Não é verdade? Sua morte substitutiva tornou possível o perdão para todos os pecadores, o perdão por todos os pecados cometidos por todos aqueles que pecam. Não é verdade? Em Isaías, capítulo 53, versículo 5, está escrito o seguinte: mas ele foi transpassado pelas nossas transgressões e moídos pelas nossas iniquidades. Graças à cruz, podemos sim receber perdão completo e recomeçar nossa vida com Deus. Amém? Você acredita que a morte de Cristo não foi o fim? A morte de Cristo é o começo de onde nós podemos ali caminhar com ele, entendendo que ele pode sim nos salvar através do nosso arrependimento, através da nossa confissão, através da nossa entrega. Terceiro ponto que eu compartilho com você nesta tarde: a cruz derrotou Satanás. Quando Jesus morreu naquela cruz, parecia que o mal havia vencido. E ali Satanás e seus anjos chegaram ali, né, por algum momento ali, como que eu posso dizer para você, ficar feliz. Mas a cruz foi, na verdade, a maior derrota de Satanás. Ao permanecer fiel até a morte, Cristo revelou a justiça de Deus e desmascarou as acusações do inimigo. E na morte de Jesus, garantiu a vitória final sobre o pecado, a morte e o próprio diabo. Não é verdade? Eles foram vencidos. Quando Jesus disse "está consumado", Jesus venceu Satanás, e assim também nos outorga para sermos vencedores. Por isso, eu e você temos esperança, sabendo que o mal não terá a última palavra. Que fique claro para você aqui, querido ouvinte:
Jesus, ele não é autor do mal. Satanás, sim, é o autor do mal. Mas o mal não terá a última palavra. A última palavra sempre será de Jesus. Quarto ponto. A cruz abriu o caminho da salvação. Mas por quê? Antes da cruz, os sacrifícios apontavam para o Salvador que viria. Após a cruz, olhamos para o Salvador que já veio. Quando Jesus declarou, como eu falei, está consumado, o plano da redenção foi confirmado. Nenhuma outra oferta seria necessária. Hoje, podemos nos aproximar de Deus unicamente pela fé em Cristo Jesus, porque somos salvos por méritos. De quem? De Jesus. Nós não somos salvos pelos méritos humanos, pelos nossos próprios méritos. Somos salvos pela graça manifestada na cruz por Jesus. Ou seja, quando Jesus morreu na cruz, todo pecador que o aceitar como seu Salvador, entregar suas vidas, confessar os seus pecados, podemos sim, no dia da volta de Jesus, aqueles que morreram com Cristo, aqueles que estão vivos, que entregaram suas vidas, confiando em Jesus, podem sim ser salvos, podem sim. Irmãos, existe algo que é importante falarmos, não é verdade? Ainda estamos galgando, buscando diariamente o processo da salvação, da conversão, enquanto estamos vivos. Subimos degrau, descemos degrau, mas não podemos desistir. Precisamos fixar os nossos olhos com os pés na terra e os olhos no céu, acreditando sim que Deus pode fazer um milagre na minha vida e na sua vida. O quinto ponto que eu compartilho com você nesta tarde: a cruz mudou o nosso futuro. A morte de Jesus não foi o fim, tá? Não foi o fim da história. 3 dias depois, veio o quê? Veio a ressurreição. A cruz sem a ressurreição seria apenas mais uma tragédia. Mas a ressurreição transformou a cruz em símbolo de vitória. Amém? Louvado seja o nosso Deus. Não é verdade? Então nós esperamos, nós temos a esperança, né? E a esperança não termina no túmulo. A morte de Cristo garante a promessa de sua volta e da ressurreição dos salvos. Esta é uma promessa que nós precisamos nos agarrar a ela, né? A cruz mudou nosso passado. Sabe por quê? Porque trouxe o perdão. A cruz muda nosso presente. Sabe por quê? Porque nos dá poder para viver uma nova vida. A cruz muda nosso futuro. Sabe por quê? Porque nos dá a esperança da vida eterna em Cristo Jesus. Amém. Eu acredito, eu creio e eu recebo esta promessa. E também creio que você também recebe esta promessa hoje. Hoje, a cruz continua falando. E a cruz de Jesus nos convida a aceitar o amor de Deus, receber o perdão oferecido por Cristo, abandonarmos o pecado, confiar na graça divina, preparar-nos para a volta de Jesus. A pergunta não é apenas o que a cruz mudou na história da humanidade. A pergunta é: o que a cruz está mudando em minha história hoje? Né? Faz toda a diferença nós entendermos isso. A morte de Jesus na cruz mudou tudo. Sabe por quê? Porque revelou o amor de Deus para com a humanidade, trouxe perdão ao pecador, derrotou Satanás, abriu o caminho da salvação, garantiu a esperança da vida eterna. Por isso, meu amigo, minha amiga que está aí do outro lado, a cruz permanece no centro da mensagem cristã. Que possamos, nesta tarde, olhar para Jesus, confiar em seu sacrifício e viver na esperança do dia em que o veremos voltar em glória e majestade. Eu quero fazer um apelo para você, meu amigo. Se você deseja entregar sua vida a Jesus e permitir que a cruz transforme sua história, faça hoje essa decisão.
tome uma decisão em seu coração e caminhe diariamente com Cristo até a volta de Jesus. Esta é uma promessa maravilhosa que nós precisamos agarrar, que nós precisamos confiar. Então, não desista. Não importa como está a sua vida, não importa as dores, os problemas, as dificuldades, só precisamos confiar, só precisamos acreditar que Deus pode mudar a sua história. Talvez para o homem é impossível, talvez aos olhos humanos nós podemos dizer não há mais o que fazer, né? Mas quando nós olhamos para o sacrifício de Cristo na cruz, eu posso entender que foi por você, foi por mim. A Bíblia diz que Jesus não veio ao mundo, né? Não morreu pelos justos, e sim pelos pecadores, né? Eu não vim buscar justos. Então, Jesus entende que o pecador, ele é algo fundamental, que eu entenda e que você entenda que ele disse: eu não vim buscar justos e sim pecadores ao arrependimento. Então você precisa entender e se arrepender que foi por você também. Não olhe simplesmente para o seu sofrimento e para a sua dor. Olhe para Jesus e confie. Entregue sua vida. Meu irmão e minha irmã, é muito importante nós não desistirmos, né? Nós confiarmos e nós acreditarmos na promessa de Jesus. Ele tem uma promessa para a sua vida e ele quer fazer de você um vencedor, uma vencedora. Não é verdade? Às vezes, para vencermos, passamos por derrotas primeiro. Às vezes, para chegarmos ao lugar que tanto almejamos, temos que passar pela prova. Não é verdade? Então, esta é a mensagem que eu compartilho com você nesta tarde, dizendo para você que ainda não é o fim. Ainda há esperança para você, esperança para mim, esperança para todos nós. Que Deus abençoe você e abençoe a sua família. E que Deus nos conceda uma semana abençoada, cheia de restauração, cheia de felicidade para você. Mas não esqueça, o mais importante é uma semana cheia de Jesus em nossos corações. Vamos ouvir aqui a última música desse programa e depois eu volto para orar com você.

Aqui para você um abraço todo especial da Igreja Adventista no seu coração. Dizer para você que a Igreja Central, a Igreja do Portelinha, ali do bairro Minha Casa Minha Vida, a Igreja ali do bairro São Francisco, estão de portas abertas para receber você, sua família. Temos a felicidade e a alegria de recebê-lo e compartilhar a mensagem extraída diretamente da Palavra de Deus. Que eu sempre falo que a nossa regra de fé é a Bíblia Sagrada, a palavra de Deus que foi inspirada por Deus, onde homens santos falaram usados pelo Espírito Santo. E desde já eu convido você que queira participar conosco das nossas programações. Que Deus abençoe a nossa noite, que Deus abençoe o dia de amanhã e que Deus nos fortaleça. E eu mais uma vez compartilho com você o texto do Salmo 37, versículo 5, que diz: entrega o teu caminho ao Senhor, confia nele e o mais ele fará. Entregue sua vida, sua família, entregue suas lutas, suas dores, entregue o impossível, humanamente falando, nas mãos do Senhor Jesus, para que ele possa fazer um milagre na tua vida, na minha vida, e que possamos confiar, acreditar. Que na hora que Jesus, que na hora que o Senhor, o nosso Redentor, assim o quiser, ele mudará a nossa história. Eu quero orar com você. Santo e eterno Deus, querido Pai, Criador dos céus e da terra, muito obrigado a Deus pelo privilégio, Pai, de poder estar aqui, de poder falar, de poder dizer do teu amor, Senhor Jesus, de poder dizer que na morte de Jesus na cruz, nós, pecadores, temos a oportunidade sim de sermos salvos. Nós temos sim, porque Jesus derrota Satanás naquela cruz e nos dá a oportunidade de também sermos vencedores. Que Deus abençoe, Senhor Jesus, este município. Que Deus abençoe cada família, Pai, cada lar. Que Deus restaure aquele que está enfermo. Que Deus restaure aquele casamento que passa por turbulência, por problema, por dificuldade. Que Deus restaure a saúde, ó Deus. Todos aqueles que nesse momento estão aflitos, Senhor, pela cura, pela bênção. Senhor, restaura também, ó Deus, o mais importante, a nossa saúde espiritual. Que possamos a cada dia acreditar e colocar a nossa fé, a nossa confiança, mesmo naquilo que muitas vezes para nós é impossível. Que Deus abençoe mais uma vez a cada um de nós. Que Deus abençoe esta cidade. Que Deus fortaleça a tua fé. Que Deus nos abençoe. Receba um abraço especial do seu amigo Francisco Cabral e até a próxima segunda-feira, se Deus nos permitir.

0: Grudou. Demais. Paz.
1: Tá bom demais.
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3: Todo casal passa por essa história aqui. Tenho certeza, viu? Não falha.

0: Leste, Leonardo.
1: Obrigado, Léo. Que honra você ser nosso padrinho, empresário, estar aqui junto com a gente. Gente, é Leonardo.
0: Ele é ele, né, gente?
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0: obrigado.
1: Que honra!
2: A honra é toda nossa.
1: Esse projeto incrível.

0: Que foda.
1: É, irmão.
2: Obrigado. Se prestar ela.
3: Você tá doido, amigo.
1: Parabéns.

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6: Três pessoas foram presas suspeitas de envolvimento na morte de uma jovem de 21 anos durante a prática de rope jump em Limeira, no interior de São Paulo. Segundo a Polícia Civil, a vítima, Maria Eduarda Rodrigues, caiu de uma altura de aproximadamente 40 metros após ser lançada da ponte sem que a corda de segurança estivesse devidamente instalada. O acidente aconteceu na trilha da Ponte do Esqueleto, local conhecido pela prática da atividade. Equipes de resgate foram acionadas e tentaram socorrer a jovem, mas a morte foi constatada ainda no local em decorrência dos ferimentos. De acordo com a investigação, seis pessoas foram levadas para a delegacia e três permaneceram presas. A polícia entende que os suspeitos assumiram o risco de provocar a morte da vítima ao não adotar os procedimentos básicos de segurança. As autoridades também destacaram que o local já registra históricos de acidentes graves. O caso segue sob investigação para apurar todas as responsabilidades.
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6: O governo dos Estados Unidos aprovou a possível venda de 100 mísseis antiaéreos do modelo Stinger ao Brasil, em um pacote estimado em cerca de 330 milhões de dólares. A autorização foi divulgada pelo Departamento de Estado norte-americano e faz parte de um programa de cooperação militar que permite negociações de equipamentos de defesa entre governos. Além dos mísseis, o pacote inclui equipamentos de suporte, assistência técnica, treinamento e apoio logístico. Segundo o governo americano, a medida tem como objetivo fortalecer a capacidade de defesa do Brasil e ampliar a cooperação entre os dois países na área militar. Apesar da aprovação, a compra ainda não está concluída. O processo depende de novas etapas, como negociações de preço, cronograma de entrega e a formalização do contrato pelo governo brasileiro. A decisão foi vista por integrantes das Forças Armadas como um sinal de continuidade da parceria estratégica entre Brasil e Estados Unidos no setor de defesa.
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6: Pelo menos 5 pessoas morreram após a colisão de 2 helicópteros na manhã de ontem, no Recreio dos Bandeirantes, na zona oeste do Rio de Janeiro. Segundo as informações preliminares, as aeronaves se chocaram no ar e caíram em um terreno próximo à Avenida das Américas. Um dos helicópteros explodiu ao atingir o solo, provocando um incêndio que também atingiu veículos elétricos estacionados no local e gerou novas explosões. O corpo de bombeiros foi acionado pouco antes das 9 horas da manhã e mobilizou equipes para combater as chamas e atender a ocorrência. O fogo foi controlado ainda durante a manhã. De acordo com informações preliminares, uma das aeronaves transportava passageiros e teria decolado da região de Mangaratiba, muito famosa por obter residências de grandes celebridades.